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6: Horas e 2 minutos.
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8: Olá, amigos, aqui é Sidney Ferreira e você está no Jazz Livre. E hoje nós temos o prazer de receber aqui no programa o Roberto Rotiliano Quinteto. E eles vieram para homenagear a obra do grande Astor Piazzolla. Estamos aqui com o Roberto Rotiliano na bateria, com Leonardo Fantini, violino, Domênico Botelho no contrabaixo, Didac Thiago na percussão, Martin Robbio no piano e ainda um convidado especial que você vai conhecer já já. Roberto, muito obrigado por estar aqui conosco com essa banda maravilhosa, viu?
9: Muito obrigado pelo convite, esse projeto, e dou muito valor a todo o teu programa, de, assim, em algum sentido, abrir as portas para a música instrumental no Brasil, não?
8: É isso, Roberto. Já falamos desse projeto maravilhoso que você traz hoje aqui, mas vamos começar com música. Vamos começar com Adios Nonino, composição de Astor Piazzolla.
9: Sim, vamos começar com essa música. É uma música que Astor Piazzolla dedicou a seu pai. O pai de Astor Piazzolla, uma pessoa muito dedicada a ele. E, bueno, quando ele morreu, quando o pai morreu, o Piazzolla estava de turnê e, se inspirado de todo o amor que ele tinha pelo pai, ele fez esta música, que essa música ficou assim como um hino para o resto da história, simbolizando o amor fraterno, não? O amor de um filho pelo pai. Adios Nonino.
8: Vamos ouvir, então.

0: Belíssimo, né? Belíssimo. Belíssima abertura do Jazz Livre de hoje. Realmente a Jazz Nonino, com Roberto Rotiliano na bateria, Leonardo Fantini violino, Domênico Botelho no baixo, Didac Thiago na percussão e o Martin Rubio ao piano. Lembrando a você que está nos acompanhando pela Rádio MEC, o nosso WhatsApp também está à sua disposição. DDD 21 99710 0537. Roberto, este espetáculo que você nos traz hoje aqui faz parte exatamente de uma homenagem pelos 50 anos de um disco histórico do Piazzolla, não é?
1: Sim. A primeira parte deste espetáculo que estamos apresentando são músicas de Piazzolla assim, mais históricas dele. E a segunda parte vamos a tocar várias músicas de um disco chamado Reunião Cumbre que ele fez com Jerry Mulligan, que significou assim, uma das primeiras experiências de fusão entre o jazz e o tango.
0: Perfeito. E já para essa segunda música, então, nós vamos adicionar essa banda maravilhosa um convidado especialíssimo, né, Roberto? Queria que você fizesse as honras.
1: Sim, temos a honra de ter entre nós a Alexandre Caldi no saxofone.
0: Alexandre Caldi, seja muito bem-vindo. Convidado do Roberto Rotiliano Quinteto para esta próxima música e as demais, a próxima música é Oblivion, não é, Roberto?
1: Oblivion é uma música que Piazzolla fez para um filme. Assim, é uma música interessante no sentido de que ela sensibilizou muito ao público brasileiro. Na Argentina não é tão conhecida assim, olha, mas no Brasil é uma das músicas mais conhecidas de Astor Piazzolla.
0: Vamos ouvir então Oblivion, de Astor Piazzolla. 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

0: Maravilha. Oblivion pode não ser a mais conhecida lá na Argentina, mas é belíssima também, não é, Roberto?
1: Muito linda.
0: Uma das belas obras de Piazzolla, sem dúvida nenhuma. Queria que você nos falasse agora, Roberto, de como você reuniu essa turma maravilhosa para esse projeto.
1: Sí, eu soube que se fossem 50 anos desse disco Reunião Cumbre e decidi fazer. Esse disco foi muito importante para mim. Eu tinha 16 anos quando surgiu em 74. Aí foi um disco assim que, assim como que mudou minha forma de escutar a música. Assim. Pensei, já estava trabalhando assim, com Leonardo Fanchini, com Didac e com Martin Rovio, fazendo jazz tango, não? Assim, jazz com tango. Então pensei trazer a Alexandre Calde para tocar com a gente, porque ele toca saxo barítono. E paralelamente estava fazendo também algumas apresentações de jazz com Domenico Botello, então incorporei também ele ao grupo. E bom, eu tinha publicações de Piazzolla onde tinha uns arranjos, a gente fez adaptações. Incorporamos também, a gente faz muitas misturas com ritmos do candomblé. Assim, por exemplo, tem dois ritmos, agueré e o panichê. Alujá também, misturamos com o tango. E, bom, trouxemos toda
0: Que
1: essa.
0: vem é um ritmo que vem mais do Uruguai, não é? O candombe, né?
1: Não, do candomblé
0: Do candomblé
1: do
0: mesmo?
1: candomblé
0: Ah,
1: mesmo.
0: sim.
1: Do candomblé mesmo. Tem pelo menos dois ritmos que têm uma familiaridade muito forte com o tango, porque o tango tem um histórico negro, né? Então, aí tem uma coisa, um DNA africano.
0: E nós vamos ouvir agora Libertango.
1: Sim, Libertango foi uma música que abriu as portas para Piazzolla na Europa. Sim, foi uma música que ele gravou e que a partir dessa música ele conseguiu assim conhecer a Jerry Mulligan e bom, criar toda essa obra de vamos a tocar depois de Reunião Cumbre. E é uma música que improvisamos também, assim,
0: Sim.
1: incorporamos a improvisação e, bom, e fazemos um final assim, com tutti, né?
0: Vamos ouvir então.
1: Libertango.
0: Maravilha. Libertango de Astor Piazzolla com Roberto Rutiliano, Leonardo Fantini, Domenico Botelho, Didac Tiago, Martin Robbio e Alexandre Caldi.

0: Há 20 anos, realmente belíssima composição de Piazzolla, para celebrar exatamente os 20 anos de encontro com Gary Mulligan. Roberto, nós vamos para uma próxima música, mas eu queria fazer um registro que eu acho importante também, dessa homenagem que você faz a Piazzolla. Já começou lá em 2018 também, com um disco chamado Tango Jazz.
1: Sim.
0: E tem uma música, você me contou essa história, eu achei fantástica, da música Acádia 92.
1: Sim, Acádia 92.
0: Que é uma rua que o Piazzolla morou, ele fez essa música, mas ele não gostou muito, jogou no lixo, não é? E um músico da banda dele...
1: Assim, foi porque o Piazzolla voltou para os Estados Unidos... Aí ele tinha passado a infância, né? Aí tentando assim fazer sua vida musical lá, mas os produtores colocaram um monte de exigências assim, porque eles queriam assim um som mais assim latino, né? Aí ele não gostou do resultado do disco e ele achou que a culpa era dele, que as músicas, as composições eram feias, não sei, não achou que ele não tinha sido feliz. Então, rasgou todas as partituras, se perderam tudo o que tinha acontecido nesse disco. E um contrabaixista argentino que morava em Nova York retomou as composições desse disco. Aí que eu toquei com esse músico, um contrabaixista que está agora morando na Argentina. E conheci essa música... La Calle 92, bom, gravei essa música e eu sei que você passa muito no programa, né?
0: Sim,
1: que você gosta muito dela.
0: Gosto muito, belíssima. E a história dela é fantástica.
1: Sim,
0: né?
1: Pablo Aslan se chama o contrabaixista que fez esse disco.
0: É isso. Mas nós vamos ouvir agora Cierra tus ojos y escucha.
1: Sim, esse nome é muito poético, né? Cierra tus ojos y escucha.

0: Años de Soledad, de Astor Piazzolla, com Roberto Rotigliano, Leonardo Fantini, Domenico Botelho, Didac Thiago, Martin Rubio e Alexandre Caldi, aqui no Jazz Livre. Bom, Roberto, infelizmente estamos chegando ao final do programa, nós teremos mais duas músicas, mas não temos tempo. Eu queria que você escolhesse, antes eu vou dar os créditos, mas queria que você escolhesse. Enquanto você escolhe, aí eu vou dando os créditos do programa, agradecendo a Roberto Rotigliano, a bateria, Leonardo Fantini, violino, também ao Domenico Botelho, no baixo, Didac Thiago, na percussão, Martin Rubio, ao piano, e o Alexandre Caldi, saxofone, a todos vocês, grandes músicos que celebram a música de qualidade aqui no Jazz Livre, levando para você música sempre. É a nossa intenção de levar o melhor da música para você. E agradeço a você, em especial, que está nos acompanhando pela Rádio MEC. O Jazz Livre tem produção de Anderson Domingos e Carlos Soca, coordenação de programação de Rodrigo Soprana, gerência da Rádio MEC de Cacá Santiago, gerência executiva de Tiago Regoto, sonoplastia de Silas Mendes, coordenação de operações de rádio Felipe Chagas, operação de áudio Ed Guimarães, Rafael Espíndola e Roberto Barrucho, coordenação de engenharia de rádio Júlio Latorraca. O Jazz Livre está chegando a todo o Brasil pela Rede Nacional de Comunicação Pública. Eu sou Sidney Ferreira. E agradeço muito a você por estar aqui conosco. Vamos encerrar então, Roberto, com que música?
1: Deus Xangô, pode ser? Esta música, Deus Xangô, é um título diferente, né? Porque está falando de uma orixá do Candomblé Quetu, uma composição de Piazzolla, uma composição tribal de Piazzolla. E a gente está tocando também com essa, digamos, esse ímpeto do Candomblé, um ritmo chamado Xá. Então, vamos a terminar com isto, um afro-tango.
0: Maravilha. Obrigado, viu, Roberto, por esse programa lindo.

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5: Vinte e duas horas e um minuto.
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Aqui fala Jussara Mendonça, trazendo para você blues, derivações e influências. No programa de hoje, a presença de Robert Randolph, cuja especialidade é a pedal steel guitar. De 2002 até 2019, Robert Randolph, com sua Family Band, atuou apresentando e gravando Sacred Steel, em português, Aço Sagrado, um estilo musical que revela a tradição gospel afro-americana. Nesta edição do Alma Blues, um destaque para temas do primeiro álbum solo de Robert Randolph, intitulado Preacher Kids, lançado em junho de 2025. Eu começo tocando Big Women, um tema de Judith Hill e Robert Randolph. Na sequência, Roosevelt Pool, Alma Blues apresentando a guitarra pedal steel do norte-americano Robert Randolph.

Seven Generations é mais um tema do álbum Preacher Kids, do compositor e guitarrista Robert Randolph, composto em parceria com Stephen Kellogg. Alma Blues e o Blues Rock de Robert Randolph.

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1: Eu prossigo com um tema de J.J. Cale, Like to Love You Baby, revelando o baixo de Jay White e a bateria de Willie Bartell. Alma Blues apresentando Robert Randolph na guitarra pedal steel.

When Will the Love Rain Down? Revela mais uma parceria musical de Judith Hill e Robert Randolph. Alma Blues apresentando o vocal da californiana Judith Hill e a guitarra pedal steel de Robert Randolph.

Eu prossigo com Core Woman, outra parceria musical de Judith Hill e Robert Randolph. Alma blues e universo eletrizante de Robert Randolph, um virtuoso na guitarra pedal steel.

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1: All Night Lover revela uma parceria de Robert Randolph com o compositor novaiorquino Sam Hollander. Alma Blues apresentando mais uma composição do álbum Preacher Kids, primeiro álbum solo de Robert Randolph, Papa da Guitarra Pedal Steel.

Karma revela uma parceria de Robert Randolph com J.T. Nero. Há uma blues apresentando Robert Randolph na guitarra pedal steel num encontro memorável com a cantora radicada em Nashville, Margot Price.

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1: Sinner revela uma parceria musical de Robert Randolph com o compositor de Kentucky, Aaron Haitieri. Alma Blues apresentando o baixo de Jay White e a guitarra pedal steel de Robert Randolph.

Para finalizar, eu apresento uma versão ao vivo gravada em Nashville de Big Women, tema de Judith Hill e Robert Randolph, que abriu o Alma Blues de hoje.

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4: Vinte e três horas e um minuto.
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6: Olá, boa noite para você, muito obrigado pela sua companhia. A partir de agora, está no ar o Clube do Jazz. O programa é uma realização da Rádio Inconfidência de Belo Horizonte e faz parte da Rede Nacional de Comunicação Pública, com transmissão pela Rádio MEC, Rádio Nacional AM, FM e Ondas Curtas, no Rio de Janeiro, São Paulo, Maranhão, Pernambuco, Amazonas, Distrito Federal e, claro, Belo Horizonte. Você também pode ouvir o nosso programa de qualquer lugar do mundo pela internet. Eu sou Márcio Rony e te acompanho nesta hora. A programação musical e o roteiro são de Júlia Heine, sob supervisão de Flávio Henrique Silveira. Os trabalhos técnicos são de Carlos Ferreira. Hoje, o Clube do Jazz é dedicado a um nome importante do jazz brasileiro contemporâneo, o guitarrista e violonista Nelson Faria. Nelson Faria nasceu em 1963 em Belo Horizonte, mas ainda menino mudou-se para Brasília, onde, influenciado pelo choro, pela MPB e pelo jazz, iniciou seus estudos musicais. Aos 20 anos, foi para Los Angeles, nos Estados Unidos, onde estudou no renomado GIT, Guitar Institute of Technology. Lá teve aulas, por exemplo, com músicos como Joey Bass e Scott Henderson. De volta ao Brasil, passou a ganhar a vida tocando jazz e música instrumental na noite do Distrito Federal. Em 1987, Nelson Faria se radicou no Rio de Janeiro, onde passou a acompanhar diversos artistas como Milton Nascimento, Leila Pinheiro, Edu Lobo, Zéria Duncan, João Bosco, Paulo Moura, entre outros. Nos anos 1990, tornou-se professor de harmonia, arranjo e improvisação em universidades do Rio de Janeiro e dos Estados Unidos e publicou livros didáticos sobre música. Bom, vamos começar então a nossa audição da obra de Nelson Faria. Começamos com a faixa Baião por Acaso, presente no primeiro disco solo do Nelson Faria, chamado Yoyo, lançado em 1993.

0: Muito bem, ouvimos Nelson Faria, Kiko Freitas e Ney Conceição com Vento Bravo, Dia do Lobo e Paulo César Pinheiro. Antes, Nelson Faria com a Frankfurt Radio Big Band com Rio, de Roberto Menescal e Ronaldo Boscoli. Acompanhamos ainda Nelson Faria e o pianista Gilson Peranzetta com Buchicho, música do próprio guitarrista. E também Nelson Faria com Manhã de Carnaval, de Luiz Bonfá e Antônio Maria. Tivemos ainda Nelson Faria com Antes Tarde, música dele. E abrindo este bloco musical, Nelson Faria fez Baião por Acaso, canção de Hamleto Stamato, Nelson Faria e Rodolfo Cardoso.
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0: De volta com o Clube do Jazz, muito obrigado a você pela sintonia. Bom, e neste segundo bloco do programa, nós continuamos a reverenciar a trajetória de Nelson Faria, um dos maiores divulgadores do jazz brasileiro no exterior. Depois de se tornar professor e lançar seus primeiros discos nos anos 1990, Nelson Faria voltou a morar nos Estados Unidos na década seguinte, onde aprimorou seus estudos musicais na cidade de Nova York. Além dos álbuns solo, Nelson dividiu discos com artistas e músicos como Cliff Corman, Gilson Peranzetta, Nico Assunção, Leila Pinheiro e Jânio Duboc, entre outros. Em 2013, Nelson Faria iniciou a série de entrevistas que gerou o programa Um Café Lá em Casa. Exibido em canais televisivos e no YouTube, a atração mescla conversas e improvisos de Nelson com músicos convidados. Bom, vamos ouvir então mais um pouco do talento de Nelson Faria. Para começar, a faixa Mexidinho.

0: Ouvimos Nelson Faria, Gustavo Tavares e Rodolfo Cardoso com Chamber Bossa, música deles. Acompanhamos ainda Nelson Faria e Jânio Duboc com O Negócio Amar, de Carlos Lira e Dolores Duran. Tivemos Nelson com Leila Pinheiro e a música Céu e Mar, de Johnny Alf. Ainda Nelson Faria e Pedro Martins com Samba Lá em Casa, música deles. Nelson Faria com Cainã Cavalcante e o tema Cainão, música do próprio Nelson. Com o baixista Adriano Gifone, Nelson fez Nem Lá Nem Cá, música do Adriano Gifone. Abrindo este bloco musical, Nelson Faria interpretou Mexidinho, música do próprio instrumentista. Bom, assim a gente encerra mais uma edição do Clube do Jazz, hoje dedicado ao guitarrista, violonista, compositor e educador Nelson Faria, uma das figuras mais importantes na consolidação do jazz brasileiro contemporâneo. O Clube do Jazz é uma realização da Rádio Inconfidência de Belo Horizonte, parte da Rede Nacional de Comunicação Pública, com transmissão pela Rádio MEC, Rádio Nacional AM/FM e Ondas Curtas, no Rio de Janeiro, São Paulo, Maranhão, Pernambuco, Amazonas, Distrito Federal e, claro, Belo Horizonte. Eu sou Márcio Roney e volto na próxima semana com mais uma edição do Clube do Jazz. A programação musical e roteiro são de Júlia Heine, com supervisão de Flávio Henrique Silveira, e os trabalhos técnicos são de Carlos Ferreira. Grande abraço para você e até a próxima.
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O dia de Sérgio Mendes com Milton Banana Trio, do disco Milton Banana Trio, de 65. E fechando o bloco, Samambaia, de César Camargo Mariano, com ele mesmo, do CD Solo Brasileiro, de 94.

Estamos começando o Aquarela, nosso programa dedicado exclusivamente à música instrumental brasileira. Na audição de hoje, vamos viajar pelos sons de André Siqueira, Tom Jobim, Altamiro Carrilho, Brazilian Tropical Orquestra, Luiz Eduardo Domingues e o gaúcho Kili Freitas, entre outros. Abrimos o programa ouvindo Estação Paraíso, composição de Torquato Mariano, com execução do próprio Torquato, do álbum Estação Paraíso, de 1994. Primitivo,

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1: A música brasileira é reconhecida mundialmente pela sua diversidade e, em muitas criações, sua universalidade. O Aquarela está aqui para reverenciar os nossos instrumentistas, que falam através de suas melodias sem dizer uma única palavra. Nesta sequência, vamos ouvir Samba pra Lua, composição de André Siqueira, na execução dele mesmo, do álbum Litos, de 2010. Berimbau, da parceria Baden-Powell e Vinícius de Moraes, em dueto de Mário Adnet e Felipe Baden-Powell, do registro Afro Samba Jazz, a música de Baden-Powell, de 2009. E fechando o bloco, Labirintos, do gaúcho Quili Freitas, com o próprio autor, do CD Dalma, de 2011.

a música instrumental brasileira em toda sua plenitude aqui no Aquarela. Instrumentos e orquestras de todo o país reunidos neste espaço exclusivo. Neste bloco, vamos ouvir Hey Jude, composição de Paul McCartney com a Brazilian Tropical Orchestra, do álbum The Beatles em Bossa Nova, de 1990. Samba de uma nota só, a parceria Newton Mendonça e Tom Jobim com Tom Jobim, do disco The Composer of Desafinado Plays, de 63. E fechando a sequência, A Flor Amorosa, melodia de Joaquim Calado, na execução de Luiz Eduardo Domingues, do CD Os Pianeiros, de 2013.

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1: Estamos chegando ao bloco final do programa de hoje, destacando o melhor da música instrumental deste país-continente. Fechamos com as faixas Sensível, composição de Pixinguinha, em dueto de Léo Gandelman e Joel Nascimento, do álbum Sabe Você, de 2008. Bem Brasil, de Altamiro Carrilho, com ele, do disco Bem Brasil, de 1983. E por último, Cantares, composição de Marco Antônio Araújo, na execução do próprio autor, do disco Influências, de 1980.

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4: Uma hora e um minuto.
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6: Que maravilha estar aqui com você nessa próxima hora ouvindo música instrumental brasileira. O programa Circular Brasil, dessa vez, começa com clássicos. Serão releituras instrumentais de temas do grupo inglês The Beatles, feitas pelo tecladista e arranjador mineiro Túlio Mourão. O nome do álbum é Come Together, Túlio Mourão Plays Beatles. Logo depois, vamos para o som swingado do grupo carioca Pagode Jazz Sardinhas Club, com faixas de um disco que leva o nome da banda no título. E para fechar, a gente vai relembrar o mestre Dominguinhos, pernambucano de Garanhuns, com faixas de um disco chamado Dominguinhos Instrumental.

O pianista, compositor e arranjador mineiro Túlio Mourão já esteve presente aqui no programa Circular Brasil em outras edições, mas com outros discos. Como de costume, quando um artista volta aqui ao programa, é sempre com um outro trabalho, em um outro momento da carreira dele. No ano de 2014, ele lançou um disco com versões instrumentais de temas que certamente fizeram parte da formação do imaginário dele como músico, né? São versões de canções do grupo inglês The Beatles. O nome do disco é Come Together, Túlio Mourão Plays Beatles. São três faixas desse álbum, três clássicos, que nós vamos apreciar aqui no programa de hoje. E a gente começa com duas delas agora, Eleanor Rigby e logo depois Come Together, a faixa título do disco do Túlio, né? Ambas de autoria do John Lennon e Paul McCartney.

O pianista e compositor mineiro Túlio Mourão é a nossa primeira atração do programa Circular Brasil de hoje. Em 2014, ele lançou um disco só com releituras instrumentais de clássicos dos Beatles. E é desse álbum que nós estamos ouvindo algumas faixas nesse momento. Essa que tocou agora foi Come Together, e antes dela a gente ouviu Eleanor Rigby, ambas de autoria dos compositores do grupo, John Lennon e Paul McCartney. Vamos ouvir mais uma faixa deste mesmo álbum, que se chama Come Together. Túlio Mourão plays Beatles. O nome da música é Ticket to Ride, mais uma vez de autoria do John Lennon e Paul McCartney.

Essa foi uma releitura de Ticket to Ride, música do John Lennon e Paul McCartney. E o pianista e compositor Túlio Mourão foi a nossa primeira atração do programa Circular Brasil de hoje. Nós ouvimos faixas de um disco que ele lançou em 2014, chamado Come Together, Túlio Mourão Plays Beatles, só com temas instrumentais do grupo inglês. Agora vamos pro swing e balanço de uma rapaziada do Rio de Janeiro. Pagode Jazz Sardinhas Club é um grupo que o próprio nome já sugere a diversidade e a variedade de ritmos e estilos que eles visitam no seu repertório. Hoje, nós vamos apreciar faixas de um disco que leva o nome da banda no título e foi lançado no ano de 1999. Assim como na atração anterior, a gente vai ouvir três faixas desse álbum aqui no Circular Brasil de hoje. Começamos com uma delas agora, Transmestiço, música do Rodrigo Lessa em parceria com Eduardo Neves.

Você está acompanhando o programa Circular Brasil de Música Instrumental. Estamos na nossa segunda atração do programa de hoje, um disco de 1999 do grupo carioca Pagode Jazz Sardinhas Club, que leva o nome da banda no título. Nós acabamos de ouvir uma música de autoria do Rodrigo Lessa e Eduardo Neves, chamada Transmestiço. O álbum tem várias faixas

faixas cantadas também. Mas aqui, como de costume, nós vamos dar prioridade aos temas instrumentais. A banda que participou das gravações desse disco foi composta pelo Rodrigo Lessa, Roberto Marques, Lula Galvão, Xande Figueiredo, Esguleba, Eduardo Neves e Edson Menezes. Vamos para mais dois temas desse mesmo álbum. Uma releitura do clássico Carinhoso, música do Pixinguinha e Braguinha, e na sequência, Reggae por Nós, do Rodrigo Lessa e Eduardo Neves.

Essa foi Reggae por Nós, de Rodrigo Lessa e Eduardo Neves. E antes dela, a gente ouviu uma releitura de Carinhoso, música do Pixinguinha e Braguinha. São faixas de um álbum do grupo carioca Pagode Jazz Sardinhas Club, que leva o nome da banda no título. E agora vamos subir no mapa, vamos para Pernambuco, visitar o trabalho de um super

super talentoso sanfoneiro lá de Garanhuns. Dominguinhos vai ser nossa terceira e última atração do programa Circular Brasil de hoje. É hora da gente visitar a raiz da música nordestina. Na verdade, uma das raízes, né? Aquela região do nosso país é riquíssima em estilos e ritmos musicais. Dominguinhos era pernambucano de Garanhuns, teve uma longa carreira de músicas cantadas, mas também era um exímio acordeonista, um baita sanfoneiro. E hoje nós vamos ouvir faixas de um álbum chamado Dominguinhos Instrumental. Como as músicas são bem curtinhas, a gente vai conseguir tocar 5 faixas aqui no programa de hoje. Começamos com 2 delas agora, o Oswaldiano e logo na sequência, o Xote do Coice, ambas de autoria do Dominguinhos.

O cantor, sanfoneiro e compositor Dominguinhos é a nossa terceira e última atração do programa Circular Brasil de hoje. Estamos ouvindo faixas de um álbum instrumental que ele lançou chamado Dominguinhos Instrumental. Nós acabamos de ouvir duas músicas de autoria dele. Essa que tocou agora foi O Shot do Coice e antes dela a gente ouviu Oswaldiano. E para fechar o nosso programa de hoje, vamos para mais três faixas desse mesmo disco. A gente ouve agora Relembrando os Velhos Tempos, de Dominguinhos, depois 13 de Dezembro, do Luiz Gonzaga e Zé Dantas, e para terminar, Zé Pequeno, Você é Grande, mais uma vez de autoria da nossa última atração de hoje.

Esse foi o Dominguinhos, excelente acordeonista, compositor e cantor brasileiro, que infelizmente nos deixou no ano de 2013. Ele foi a última atração do programa Circular Brasil de hoje.

Nós ouvimos faixas de um álbum chamado Dominguinhos Instrumental e acabamos de tocar três faixas. Essa agora foi Zé Pequeno, Você é Grande, de autoria do Dominguinhos, antes dela 13 de dezembro, do Luiz Gonzaga e Zé Dantas, e a primeira, Relembrando os Velhos Tempos, do Dominguinhos.

0: E por hoje é só, pessoal. Vamos ficando por aqui. Aqui termina a nossa viagem do Circular Brasil. Os trabalhos técnicos do programa foram do Marcos Inácio. Muito obrigado pela sua companhia e pela sua audiência. Semana que vem, estamos aqui no mesmo dia e no mesmo horário. Um grande abraço para você e até a próxima.
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0: Chorinho pro Arthur, de Marcelo Lemon, com o duo Araucária.
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1: Duas horas e um minuto. 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
0: Abertura Idomeneo K-366 de Mozart, Orquestra Filarmônica Real, sob a regência de Sir Colin Davis.

0: Abertura Idomeneu K-366 de Mozart, Orquestra Filarmônica Real, sob a regência de Sir Colin Davis.
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0: Trio para piano, violino e violoncelo em si bemol maior, Opus 97, Arquiduque, de Beethoven. Piano Eugene Stommen, violino Itzhak Stern, violoncelo Leonard Rose.

0: Trio para piano, violino e violoncelo em si bemol maior, opus 97, Arquiduque, de Beethoven. Piano, Eugene Stomen. Violino, Itzhak Stern. Violoncelo, Leonard Rose.
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0: Sinfonia número 7, em Lá menor, de Franz Schubert. Orquestra Estatal da Baviera, sob a regência de Hans Knappersbusch.

0: Sinfonia número 7 em Lá menor de Franz Schubert, Orquestra Estatal da Baviera, sob a regência de Hans Knappersbusch.
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0: A Batalha dos Hunos, poema sinfônico número 11, S105 de Franz Liszt, Filarmônica de Berlim, sob a regência de Zubin Mehta.

0: A Batalha dos Hunos, poema sinfônico número 11, S-105, de Franz Liszt, Filarmônica de Berlim, sob a regência de Zubin Mehta.
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0: Concerto Rondó para violoncelo e orquestra, de Jacques Offenbach. Violoncelo Guido Schiffen, orquestra da Rádio WDR de Colônia, regente Helmut Froschauer.

0: Concerto Rondó para violoncelo e orquestra de Jacques Offenbach, violoncelo Guido Schiffen, orquestra da Rádio WDR de Colônia, regente Helmut Froschauer.
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3: Não quero mudar você, nem mostrar novos mundos. Pois eu, meu amor, acho graça até mesmo em clichês. Adoro esse olhar blasé, que não só já viu quase tudo, mas acha tudo tão déjà vu, mesmo antes de ver. Só proponho alimentar seu tédio. Para tanto, exponho a minha admiração. Você, em troca, cede o seu olhar sem sonhos à minha contemplação. Adoro, sei lá porquê, esse olhar meio escudo que, em vez de meu álcool forte, pede água Perrier.
1: De Antônio Cícero, Água Perrier, por Antônio Cícero. 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
2: Quatro horas e um minuto.
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4: Eu sou o Tony Villani. Nós estamos começando agora mais um programa Sala de Concerto pela Rádio MEC. E hoje nós convidamos, e ele aceitou, o pianista Leandro Turano. O Leandro, ele é bacharel em regência pela Universidade Federal do Rio de Janeiro, a UFRJ. Também é formado em composição pela Unirio. Na UFRJ também cursou mestrado e doutorado em interpretação musical. O nosso convidado, Leandro, atua como pianista, regente, professor e compositor. E ao piano, ele tem um repertório que vai desde obras eruditas até canções populares, tocando sozinho, ou em formações de câmara ou acompanhamento. Leandro traz hoje para o Sala de Concerto obras de compositores brasileiros com ênfase naquelas que promovem o diálogo entre a cultura clássica e a popular. Nós vamos ouvir Chiquinha Gonzaga, Ernesto Nazaré, Francisco Mignone e Hércules Gomes, entre tantos outros. Leandro, seja muito bem-vindo e obrigado por aceitar o nosso convite para o Sala de Concerto hoje.
5: É um prazer novamente estar aqui tocando.
4: O prazer é todo nosso. Mas antes de conversar com o Leandro, já vamos começar o Sala de Concerto com duas peças de Chiquinha Gonzaga, Lua Branca e Atraente.

0: Tivemos então Lua Branca e Atraente de Chiquinha Gonzaga e a interpretação do nosso convidado de hoje, Leandro Turano. Para quem chegou agora aqui na Rádio MEC, nós estamos recebendo o pianista Leandro Turano, que acabamos de ouvir. Leandro, o repertório que você traz hoje para sala de concerto é composto de valsas, lundu, modinha e muitos choros. Você diria, Leandro, que o choro é uma música de fronteira entre o clássico e o popular, por excelência?
1: Sim, Tony, com certeza.
0: E as escolhas? Você tem um repertório de música de concerto. O que fez você escolher essas peças exatamente para o concerto de hoje?
1: Olha, Tony, eu gosto bastante desse repertório que eu escolhi hoje aqui para o concerto, né? Eu gosto de explorar essa área, justamente como você falou, que explora ali a fronteira entre o erudito e o popular. A valsa e a modinha, elas vieram da Europa, mas elas ganharam contornos nacionais aqui também, né? Nessas modinhas e valsas que eu apresento aqui. E o choro surgiu de um caldeirão de influências europeias e africanas, cariocas, brasileiras, aqui no Rio de Janeiro.
0: E tem gente compondo choro até hoje que a gente vai falar mais na frente, não é isso?
1: Com certeza.
0: Bom, continuando então na nossa sala de concerto de hoje, teremos Gaúcho ou Corta-Jaca, de Chiquinha Gonzaga. E primeiro, Amor de Patápio Silva, interpretação do nosso convidado, Leandro Turano.

0: Tivemos então o primeiro amor de Patápio Silva e antes de Chiquinha Gonzaga, Gaúcho, na interpretação do nosso convidado de hoje, Leandro Turano. Leandro, a próxima sequência você traz algumas obras de Ernesto Nazaré. Nazaré, assim como Chiquinha, é um nome que dispensa apresentação. Escreveu centenas de obras que soam atuais até hoje, verdadeiramente exatamente isso. Para você, ele é um compositor essencial para a música do Brasil?
1: Com certeza, Tony. Essencial, bastante importante para a música brasileira. E ele também foi responsável por essa ponte entre o erudito e o popular, né? Pegou muita influência de Chopin, que a gente vê nas valsas dele, e muita influência da música popular brasileira que rolava aqui no Rio de Janeiro, que a gente vê nos choros dele, que ele não gostava que chamasse de maxixe ou de, enfim, ele preferia o nome tango brasileiro, né? Para não parecer uma música assim que fosse desprezada pela alta sociedade, mas no fundo o que ele fazia era choro e a gente sabe disso.
0: Sem dúvida e sem medo de errar. Eu acho que Nazaré representa para a nossa música o que Johann Sebastian Bach representa para a música clássica mundial. Acho que tudo começou com Bach e vem até hoje. Você pensaria dessa maneira também? Ou seja, é um exagero?
1: Ah, olha, eu nunca parei para pensar nessa comparação, Tony, mas enfim, pode ser possível assim.
0: Então vamos ao próximo bloco, teremos com você. Você bem sabe, Coração que Sente, Remando e Odeon. Vamos a elas então?
1: Sim, antes eu gostaria de falar que O Coração que Sente, que é uma valsa, né, a única das quatro que é uma valsa, eu vou dedicar à minha avó, que foi minha primeira professora de piano, Dulce Martins.

0: Tivemos então uma interpretação do pianista Leandro Turano, as seguintes composições de Ernesto Nazaré Odeon, Remando, Coração que Sente, e Você Bem Sabe. Você está ouvindo o programa Sala de Concerto pela Rádio MEC, hoje recebendo em nossos estúdios Leandro Turano. Meu caro Leandro Turano, teremos na sequência um bloco com obras de diversos compositores, a maior parte deles também pianistas ou pianeiros, como Carolina Cardoso de Menezes. Entre eles, nós teremos também o nome que eu diria que é referência do violão brasileiro, que é Dilermando Reis. Teremos com o Leandro Turano interpretando esses compositores dos séculos XX e XXI. E a cada obra, Leandro, eu gostaria que você fizesse comentários, não só sobre o compositor e também a sua escolha. Nós vamos começar com Primavera em Flor, de Carolina Cardoso de Menezes.
1: A Carolina Cardoso de Menezes foi uma mulher muito importante na história da música brasileira. Ela foi pianista na era do ouro do rádio, assim, começou lá pelos anos 30, né? E ela é mais conhecida como intérprete, inclusive a interpretação dela do Odeon que eu toquei aqui. Quer dizer, eu toquei o Odeon na minha interpretação, mas a interpretação dela também é famosíssima. E ela ficou pouco conhecida como compositora, e como compositora ela acabou sendo secundarizada como muitas mulheres, infelizmente, na nossa história, né? E tocar essa valsa da Carolina, para mim, é assim, lembrar da importância dessa pianista e também compositora na história da nossa música.
0: Vamos a ela, então, Primavera em Flor, de Carolina Cardoso de Menezes.

0: Tivemos então Primavera em Flor, de Carolina Cardoso de Menezes. E a próxima teremos a Valsa de Esquina, número 12, de Francisco Mignone. Fala um pouco sobre essa peça.
1: Então, essa é a peça que encerra o ciclo das 12 valsas de esquina de Mignone. E esse ciclo foi composto, assim, influenciado pela música seresteira, por isso esse nome, Valsa de Esquina, como se fosse a música das ruas, essa música seresteira que o Mignone ouvia e se inspirava. Mignone foi um importante compositor brasileiro e também um importante pianista. E essa peça, cabe dizer que ela é uma valsa meio mal comportada, assim. Ela mais parece uma grande peça virtuosística para encerrar esse ciclo das valsas do que uma valsa propriamente dita.
0: Vamos a ela, então.

0: Valsa de Esquina, número 12, de Francisco Mignone, com o nosso convidado de hoje, Leandro Turano. Então, Leandro, de Francisco Mignone, nós vamos a uma composição do violonista, que eu disse anteriormente, que acho que é a maior referência do violão brasileiro, Dilermando Reis. Fala um pouquinho sobre a obra, por favor.
1: Então, essa é uma valsa do Dilermando Reis, chamada Se Ela Perguntar, uma valsa para violão solo, mas que eu fiz aqui uma espécie de transcrição, um arranjo para piano, peguei a melodia, a harmonia cifrada e vou estrear aqui na Rádio MEC esse meu arranjo barra transcrição. Enfim, espero que vocês gostem.
0: Com certeza vamos gostar. Vamos a ela então, Se Ela Perguntar, de Dilermando Reis.

0: Se ela perguntar de Dilermando Reis, numa transcrição, vou dizer assim, se você me permitir, do nosso convidado de hoje, Leandro Turano. Turano, depois de Dilermando, nós vamos a composições de Arnaldo Rebelo, Lundu Amazonense, e Francisco Russo, Copacabana.
1: Isso, o Arnaldo Rebelo, ele foi um compositor e pianista manauara do norte do Brasil, que veio aqui para o Rio de Janeiro, estudou aqui, estudou também, pelo que eu procurei saber, na Europa. E na obra dele, né, ele mistura esse universo do choro com influências da música amazonense, né, da terra dele, e também um pouco de música erudita, claro. E o Francisco Russo, ele é pouco conhecido como compositor, mas ele foi um importante didata do piano. Muitas pessoas ao longo do século XX aprenderam piano pelo método dele. E essa aqui é uma composição, uma modinha, que eu gosto muito. E essas duas peças, na verdade, eu trouxe aqui para esse concerto, mas eu toquei elas com uns 14, 15 anos de idade por aí. Foram peças muito especiais na minha vida.
0: São peças curtinhas, Lundu Amazonense e Copacabana. Vamos a elas, então.

0: Arnaldo Rebelo, Londô amazonense e de Francisco Russo, Copacabana.
1: Eu vou aproveitar aqui a palavra para também fazer mais uma homenagem. Na verdade, uma homenagem da música que acabou de ser tocada, Copacabana. Enquanto eu estava tocando ela, eu lembrei da minha professora, segunda professora, depois de alguns meses com a minha avó. Eu comecei a estudar com a Marilda Dabu, com quem eu fiquei durante quase 10 anos, durante meu final de infância e adolescência, boa parte da adolescência até eu entrar na faculdade. E eu lembro que ela me ensinou essa música e eu gostava muito dessa música e lembrei dela. Então, homenagem à professora Marilda Dabu.
0: Homenagem bem feita. Muito obrigado. E agora, Leandro, a gente vai ouvir Sururu na cidade de Zequinha de Abreu, em arranjo de Hércules Gomes, e na sequência, Estudo de Choro em Moto Contínuo, número 3, de Hércules Gomes.
1: Olha, o Hércules Gomes, assim, é um excelente pianista de choro, um dos melhores que a gente tem no país, né? E, por conseguinte, no mundo, né? Porque fora aqui do Brasil, pouca gente talvez toque choro que não seja brasileiro, né? Claro que tem, né? Pianistas internacionais de choro também. Mas o Hércules, ele é um pianista espetacular e também na composição tem obras lindíssimas. E eu gosto bastante dos arranjos de choro dele. E não só de choro, mas de todo esse universo aí da música brasileira, de início e meados do século XX, por exemplo, aquela, a gente esqueceu de mencionar, mas aquela valsa da Carolina Cardoso de Menezes, Primavera em Flor, que eu toquei alguns blocos atrás aqui, o arranjo também é dele. Então eu vou tocar Sururu na

0: Leandro Turano, tivemos Estudo de Choro em Moto Contínuo, número 3 de Hércules Gomes, e Sururu na cidade de Zequinha de Abreu. Leandro, o tempo passa rápido e
1: Verdade.
0: passou. Nós estamos chegando ao final do programa, eu agradeço a você, mas eu gostaria de pedir a você que conte a forma de conhecer mais o seu trabalho, o seu endereço eletrônico e tudo que você achar importante.
1: Olha, quem quiser me procurar, pode me procurar nas redes sociais, né? Vou falar aqui os arrobas ou como me encontrar, o nome que está lá. Facebook Leandro Turano, Instagram arroba Leandro Turano, YouTube Leandro Turano, TikTok arroba Leandro Turano Piano e no Kawaii arroba Leandro Turano. Também, né, meu contato de e-mail é leandroturano@hotmail.com.

0: gmail.com. E no Spotify, Apple Music e tal, essas plataformas, eu tenho algumas coisas também lançadas com outras pessoas, né? Com uma flautista, Gabriela Quatzi, com quem eu tive um duo por muito tempo, e também com um cantor, o Guardilha. Então vocês encontram algum material meu, não solo, mas acompanhando colegas.
1: Agradecemos mais uma vez a Leandro Turano por esse lindo recital de hoje. Agradecemos aos nossos ouvintes que nos acompanham pelo rádio, pela internet e em demais plataformas. Sou o Tony Villani e o Sala de Concerto de hoje teve a coordenação técnica de Rafael Napoleão e Felipe Chagas, sonoplastia de Silas Mendes, assistência de produção Carlos Soca e produção Adriana Ribeiro. Querido Leandro, eu acho que a gente vai conseguir tocar duas músicas porque a gente cumpriu o horário, fizemos o trabalho de casa. Você vai apresentar um chorinho para o Dudu, sua composição, e se você puder, de Jacó do Bandolim, Santa Morena.
0: Claro, vamos lá.
1: Então vamos a elas.
0: Então, um chorinho para o Dudu foi uma composição que eu fiz homenageando o meu afilhado Eduardo, né, por ocasião do batismo dele. Ele tinha alguns meses de idade e ela tem um caráter assim mais delicado, infantil, justamente por causa de ser um presente de infância para meu querido afilhado.
1: Um abraço para todo mundo, obrigado para você por essa linda apresentação.

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1: Jequié, música e interpretação de Moacir Santos.

0: Jequié, música e interpretação de Moacir Santos.
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2: Cinco horas.
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da mistura do lundu, um ritmo africano baseado em percussão, com instrumentos e músicas de dança da Europa, como a valsa, a mazurca, o xote, a

0: polca, nasceu no Rio de Janeiro o choro, gênero tipicamente brasileiro. Atravessando o oceano e voltando para suas raízes europeias, do Brasil para a capital mundial da música clássica, a cidade de Viena, na Áustria, surgiu em 2019 um movimento que fomenta e fortalece a cultura brasileira, mais precisamente, o choro. Vamos apresentar no programa de hoje o Clube do Choro de Viena. No repertório, obras dos discos Viena Brasileira, lançado em 2021, com interpretação de Antônio de Pádua, Marco Antônio da Costa, Daniel Mesquita, João Vitor e Roberta Carim, integrantes do grupo Viena Choro Ensemble, e Os Batutas, de 2022, com o Viena Choro Club. Estamos escutando Machichada Curai os Novos, de Antônio de Pádua, com Viena Choro Ensemble. O Roda de Choro está no ar. Antônio de Pádua, multi-instrumentista, compositor e educador.
1: Nossa história, na verdade, começou bem lá atrás, em 2013, a convite de um colega que chegou um pouco antes aqui também na Áustria, o Marco Antônio da Costa, que já tocava com a gente há alguns anos, e ele veio estudar na escola de jazz aqui e me convidou para fazer parte, apresentar minhas músicas numa big band a qual ele dirigia, né? Eu escrevi uns arranjos das minhas músicas e vim apresentar em 2013, junto já com a família. O meu filho na flauta, pequeno ainda, com 11 anos, né? Minha esposa percussionista e outro meu filho baterista, que estava estudando, fazendo bacharelado lá em Natal, né? Nós somos do Nordeste. Então nessa turnê teve uma prova para ingressar na universidade e meu filho baterista fez a prova, passou, veio estudar aqui, né, na Áustria, e nós ficamos vindo visitá-lo, né? Então voltamos em 2017 e em 2019 a intenção era só visitar mesmo e, enfim, fazer mais uma turnê e retornar ao Brasil.
0: Vamos ouvir Samba Roubado, de Marco Antônio da Costa, com o grupo Viena Choro Ensemble, faixa do álbum Viena Brasileira.

0: Ouvimos de Marco Antônio da Costa, Samba Roubado, com Vinha Chorum Samba. Antônio de Pádua, multi-instrumentista, compositor e educador.
1: Em 2019, o primeiro concerto da gente foi em Lille, no Festival de Choro de Lille. E nesse festival, organizado por brasileiros, né, e um francês chamado Etienne, ele morava em Viena. Então, terminou o Festival de Lille, voltamos para Viena. E aqui teve um concerto de um grande músico chamado Alegre Correia, que foi um dos pioneiros, né, que trouxe a música popular brasileira para Viena, junto com Leitieres e outros grandes músicos. E ele estava convidando o grande Raul de Souza, trombonista, e nos convidou também, né, a nossa família, para fazer uma participação no show dele num grande jazz club daqui, o Porgy Bess. Lá nos bastidores do show, eu conversando com o Alegre, conversando com os demais músicos, disse: gente, precisamos fazer um movimento de choro aqui na cidade. E todo mundo achou a ideia maravilhosa e nos juntamos ali mesmo, marcamos um encontro. Dias depois já estava marcada a primeira roda de choro no estúdio, né, de um grande músico daqui chamado Gerald Breifalk, que abraçou a ideia, adora a música brasileira. E é isso, foi assim que surgiu.
0: Vamos continuar com Isto é Bom, de Xisto Bahia, com Vinha Choro Club, faixa do disco Batutas.

0: Com o grupo Vina Choro Club, ouvimos Isto é Bom, de Xisto Bahia. Antônio de Pádua, multi-instrumentista, compositor e educador.
1: E dali marcamos outras rodas e o nosso retorno ao Brasil não aconteceu, né? Apareceram concertos para a gente fazer aqui, o Clube do Choro foi começando a criar corpo realmente e nós resolvemos ficar na cidade, dar entrada no visto e deu certo, né? Nós conseguimos o visto de artista, conseguimos alguns espaços para tocar e fomos começando pouco a pouco a ganhar mais espaço e mais adeptos, né? E mais membros no Clube do Choro. Então hoje temos músicos do Japão, dos Estados Unidos, da Sérvia, da Turquia, enfim, não é somente músicos austríacos, né? Tem músicos de vários lugares, inclusive brasileiros, né? É o que sustenta, né, essa base do Clube do Choro. Bem democrático, né? Bem multicultural.
0: Com Vina Choro Ensemble e Geraldo Preinfalk, vamos ouvir Azedinho, de Antônio de Pádua.

0: Essa foi Azedinho, de Antônio de Pádua, com Vina Schur Ensemble e Geraldo Preinfalk.
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0: Antônio de Pádua, multi-instrumentista, compositor e educador.
2: E embora nós não tenhamos assim, uma sede fixa, é um movimento bem itinerante, né? Nós temos uns 5 espaços principais, né, que a cada semana, a cada 15 dias a gente se reúne. Conseguimos gravar 2 CDs, o primeiro CD chamado Viena Brasileira, é uma homenagem ao grande mestre Sivuca, né, que achava João Pessoa Viena Brasileira, né, pela quantidade de músicos clássicos que tinha, né, orquestras maravilhosas, e a metade do grupo é da Paraíba, é paraibano. Então a gente achou bem interessante esse nome.
0: Vamos de Natal em Viena, João Vitor, com o grupo Vina Schur Ensemble.

0: Com a interpretação do Vina Choronsambo e composição de João Vitor, ouvimos Natal em Viena. Você está ouvindo Roda de Choro sobre o Clube de Choro de Viena, com obras dos discos Viena Brasileira e Batutas. Antônio de Pádua, multi-instrumentista, compositor e educador.
1: E o segundo CD é o Batutas, né? Foi um projeto da Embaixada do Brasil, aqui em Viena, que é homenagem aos 8 Batutas, que ano passado foi o centenário, né, da vinda desse grupo desbravando o continente europeu, né? O primeiro grupo a fazer uma turnê pela Europa. E assim, a gente fez um CD em homenagem a essa data, né, histórica, mas não só tocando a obra de Pixinguinha. Na verdade, tem somente uma música do Pixinguinha. A gente resolveu abrir

0: para outros batutas, né, outros maestros, como Chiquinho Gonzaga, Ernesto Nazaré, Joaquim Antônio Calado, entre outros.
1: Com o Vina Choro Club, vamos continuar com o pupurri Joaquim Antônio Calado, com as obras Lundu Característico e Flor Amorosa.

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0: Esse foi um pupurri de músicas de Joaquim Antônio Calado, Dondo Característico e Flor Amorosa, de Joaquim Antônio Calado e Catulo da Paixão Cearense. 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Antônio de Pádua, multi-instrumentista, compositor e educador.
1: O nosso próximo objetivo é fazer um festival de choro que chame, não é, e mostre ao público austríaco, né, principalmente aqui de Viena, essa relação do choro com a música clássica, né? Entendeu? Essa influência forte que a música clássica tem no choro, na música brasileira como um todo, mas principalmente no choro, né? E a ideia nossa é fazer agora o caminho inverso, né? Antes nós morávamos no Brasil e vínhamos em turnê para a Europa, né? E agora é o contrário. Queremos todo ano voltar ao nosso país, mostrar o que está sendo produzido por aqui, se possível levar os músicos daqui também para conhecer a cultura brasileira, né? Então essa é a nossa ideia, é difundir, né, a nossa música, mostrar toda a riqueza cultural, toda a riqueza musical dos nossos artistas, né, compositores, da nossa música em geral.
0: Composição de Pixinguinha, interpretação do Vina Choro Club, ouça os Oito Batutas.

0: Acabamos de ouvir Os Oito Batutas, de Pixinguinha, com o Vina Choro Club. Antônio de Pádua, multi-instrumentista, compositor e educador.
1: A gente prioriza o autoral, né? E está sempre motivado a criar composições novas. Isso é o que é o diferencial, né, do Clube do Choro de Viena e desse grupo que a gente chama de Vina Choro Ensemble, né? Que é Vina, é de Viena, que é composto por 5 integrantes, né? Eu faço trompete, cavaquinho e 7 cordas, às vezes, sempre revezando. Tem o Marco Antônio, que toca 7 cordas e cavaquinho. Tem o Daniel Mesquita, que toca o 7 cordas. O João Vitor na flauta, né? O meu filho. E Roberta Karen, que é minha esposa, que faz a percussão, faz o pandeiro.
0: Vamos continuar com o Choro Bucangaço, de Marco Antônio da Costa, com o Vina Choro Ensemble.

0: Essa foi o Choro Bukengasha, de Marco Antônio da Costa, com o Vina Choro Ensemble.
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0: O multi-instrumentista Antônio de Pádua falou sobre alguns músicos que já passaram pelo Clube do Choro de Viena.
2: Tivemos muita gente que fez parte, né? Músicos de Brasília, como o Reco, do Bandolim, como o Márcio Marinho, o Edu, dos Sete Cordas. Tivemos também o Pablo Fagundes, um grande gaitista de Brasília, o Marco Silva, violonista. Lógico, tivemos o Alegre Correia, que foi o primeiro convidado, né? Ele é fundador também do Clube do Choro e foi o primeiro convidado na primeira roda. Ele morou aqui em Viena. Quem já esteve também por aqui foi o Mestrinho, né? Enfim, a maioria dos artistas que vem para cá, para Viena, a gente dá um jeito de arranjar alguma coisa e fazer um concerto. Agora, quem está aqui conosco é o Nonato. O Nonato Lima é um baita acordeonista, né, do Ceará. Também tivemos aqui o pessoal de Curitiba, né? Enfim, é muita gente que vai passando por aqui. A gente fez muitas lives, né? Fizemos live com Carlos Malta, Armandinho, fizemos live com o Arismar, com o Henrique Cases, com muita gente. Eu acho que fizemos mais de 30 lives com o pessoal do Brasil. Então essa é a ideia do Clube do Choro, sempre buscar, né, essa aproximação, sempre buscar essas parcerias, sempre buscar somar, né, com quem está fazendo, quem está levantando a bandeira, não só do choro, como da música popular brasileira.
0: Vamos ouvir primeiro o estudo de Benedito Costa com o Vina Choro Ensemble.

0: Ouvimos de Benedito Costa, Primeiro Estudo, com a interpretação do Vina Choro Ensemble. Antônio de Pádua.
1: E é isso, né? Ensinando música aos europeus, gente. E eles ficam impressionados, né? Como a gente consegue decorar tantas músicas, né? E hoje o nível musical aqui da Roda de Choro já está bem mais elevado. Estamos pensando também já em gravar um CD com os alunos e todo mundo do Clube do Choro, né? Essa coisa de trazer a música brasileira, né? A gente traz um pouquinho do Brasil para cá. E é isso que faz a gente manter viva, né, essa chama da nossa cultura. Espero que esse projeto cresça ainda mais, ganhe mais força e que a gente sempre mantenha, né, essa motivação, né, esse prazer de trabalhar com a música brasileira, com o público europeu e trazendo um pouco de alegria, né, para os brasileiros que vivem aqui e mata um pouco da saudade do nosso país escutando a nossa música.
0: Vamos encerrar com Confie no Seu Taco, de Marco Antônio Costa, com Vina Choro Ensemble.

0: Acabamos de ouvir com Vina Choro Ensemble, Confie no Seu Taco, de Marco Antônio Costa. O programa que encerramos agora foi uma homenagem ao Clube do Choro de Viena, um movimento que fomenta e fortalece a cultura brasileira na capital mundial da música clássica, a cidade de Viena, na Áustria. O Roda de Choro tem coordenação de produção de Adriana Ribeiro, produção de Marina Braz e trabalhos técnicos de Silas Mendes. Até o próximo programa, aqui na Rádio MEC.
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2: Menina Flor, de Luiz Bonfá e Marco Toledo, com Luiz Bonfá.

0: Menina Flor, de Luiz Bonfá e Marco Toledo, com Luiz Bonfá.
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4: Seis horas.

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1: Bom dia! Nesta edição do Áurea Música, vamos abordar a música nas cortes europeias. Um panorama de composições produzidas para diferentes cortes entre os séculos XVI e XVIII. Iniciamos com Seleção de Danças de Terpsícore, de Michael Pretorius, New London Concert.

0: Seleção de danças de Terpsícore, de Michael Pretorius. New London Concert.
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0: Excertos de Il Ballo dell'Ingrate, SV 167, de Claudio Monteverdi. Solistas Agnes Mellon e Guillemette Laurence. Conjunto Les Arts Florissants, sob a regência de William Crist.

0: e certos de Il Ballo delle Ingrate, SV 167 de Claudio Monteverdi. Solistas Agnes Mellon e Guillemette Laurens. Conjunto Les Arts Florissant, sob a regência de William Crist.
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0: Consorcet em Lá menor de William Lawes. Órgão Paul Nicholson e o Ensemble Fretwork.

0: Consorcet em Lá menor de William Lawes, órgão Paul Nicholson e o ensemble Fretwork.
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0: Le Grand Divertissement Royal de Versailles, de Jean-Baptiste de Lully. Le Concert des Nations, sob a regência de Jordi Savall.

0: Sonata Quarta de Johann Heinrich Mertzer, Trio Romanesca.
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5: Quando surgir o sol no mar dos crocodilos, irei caçar os grus com setas de açafrão. E assim que o pôr do sol ornar-me de berilos, voltarei ao país das flores do lodão. Enquanto eu caço os grus e os pássaros tranquilos, tu ficas nos jardins, beijando meu pavão. Só voltarei de tarde, ornado de berilos, voando pelo mar, montado num dragão. De lá trarei a flor que dá no mar vermelho, e a fênix traz do bico, e atira sobre o espelho do lago, para que o grifo admire a perfeição. Também trarei o nardo e a pedra preciosa, e os lótus cor de prata, e os trevos cor de rosa, quando caçar os grus com setas de açafrão.
4: De Sossígenes Costa, A Canção do Menino do Egito, por Neide Arcanjo. 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
7: Sete horas.

As catedrais góticas do norte da França são uma prova visível e um memorial dos extraordinários impulsos criativos ocorridos durante o século XII. E apesar de muitos reveses, inclusive recentes, como a destruição de grande parte da Catedral de Notre-Dame de Paris no incêndio de 2019, elas estão praticamente todas de pé até os nossos dias. Esses impulsos, ao mesmo tempo artísticos, espirituais e filosóficos, permearam todo o espectro das manifestações culturais e, com certeza, se encontram de maneira muito marcante na arte e na ciência da música. O seu centro de atividade tem sido justificadamente localizado em Paris e nos seus compositores, na sua maioria anônimos, associados à Catedral de Notre-Dame. Dois importantes nomes foram registrados por um lorde inglês, conhecido como Anônimos IV, que escreveu o seguinte: Mestre Leoninos tinha a reputação de excelente compositor de órgão, tendo compilado um grande livro para o propósito de enriquecer o serviço divino. Seu livro esteve em uso até o tempo de Perotinus, o Grande, que, por sua vez, era excelente compositor de descantos e melhor do que Leoninos. Esse mestre Perotinus compôs excelentes quádrupla, como Viderunt e Sederunt, com uma abundância de refinamentos da arte da música. Essa música, aparentemente distante de nós no tempo, tem uma imensa capacidade de atração e sedução. Perrotin usava como elementos de composição pequenos grupos de notas sobrepostas e verticalmente alinhadas, tendo como resultado não o contraponto de vozes individuais, mas um caleidoscópio de texturas que mudam constantemente. Nesse período, dois tipos de composição se distinguem: o organum e o conductus. Na sua essência, o órgão era baseado em material pré-existente, geralmente uma melodia de canto-chão com sua letra, enquanto o conductus era inteiramente novo. O órgão era música litúrgica, ao passo que o conductus, mais rimado, era quase sempre religioso, mas não especificamente litúrgico. No órgão, as partes se movem muitas vezes em velocidades diferentes, enquanto no conductus permanecem no mesmo ritmo, um estilo conhecido como descanto. O conductus é frequentemente relacionado à forma lírica medieval, e há, sem dúvida, exemplos de conductus para voz solo. Mas é o estilo do órgão que produziu o impacto mais notável nas imaginações dos séculos seguintes, e sobretudo graças a duas obras de Perrotin, os Organa Viderunt Omnes e Sederunt Principes, que são os exemplos mais antigos conhecidos de música europeia escrita para quatro vozes. As catedrais do século XII requerem uma viagem à Europa para serem apreciadas. Mas para ouvir a música do mestre Perrotin, temos no Som Infinito de hoje uma boa oportunidade. Inicialmente, vamos apreciar o célebre Organum Viderunt Omnes e ainda também de Perrotin, Veni Creator Spiritus e o Alleluia Posui Adiutorium. A interpretação é do conjunto vocal medieval The Hilliard Ensemble, sob a direção de Paul Hillier.

Do mestre Perrotin, da Escola de Notre-Dame de Paris, Organa Viderunt Omnes, Veni Creator Spiritus, e Aleluia Posui Adiutorium. Com o desenvolvimento de um sistema

sistema de notação musical aliado à linguagem, certos instrumentos retóricos se tornaram úteis para os músicos como meios para enriquecer suas composições. A figura com a forma de um neuma podia ser invertida, repetida, estendida, e com a presença de duas ou mais partes, as figuras podiam ser cambiadas, de modo que, finalmente, figuras complexas podiam ser construídas a partir de processos fundamentais muito simples. Trabalhando com música anotada, o compositor da Escola de Notre-Dame de Paris se via livre para ponderar sua construção, dar-lhe forma para além dos limites da música, que devia necessariamente ser antes memorizada. Nesse sentido, as composições de Notre-Dame eram uma forma de arte totalmente nova, de um lado intelectual, mas também capaz de produzir formas de grande beleza sonora e sutis variações. É o que vamos apreciar nas próximas composições do mestre Perrotin, que vamos ouvir em seguida: o Conductus Ó Maria Virgine e os órgana Aleluia Nativitas Tua e o célebre Sederunt Principes. A interpretação é do conjunto medieval The Hilliard Ensemble, sob a direção de Paul Hillier.

Do Mestre Perrotin, da Escola de Notre-Dame de Paris, o Conductus Ó Maria Virgine e os órgana Aleluia Nativitas Tua e Sederunt Principes. Conjunto vocal medieval The Hilliard Ensemble, sob a direção de Paul Hillier. Um testemunho de como a música de Notre-Dame do século XII pode ser surpreendentemente atual encontra-se no Tratado de Stravinsky sobre a poesia da música, onde ele assim se expressa, abre aspas, tal como numa catedral medieval, os elementos para os quais essa especulação necessariamente converge são o som e o tempo, fora dos quais a música é inconcebível.

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4: Oito horas e um minuto.
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5: Nesta edição, vamos iniciar com Vivaldi. O Outono, Concerto em Fá Maior, Opus 8, número 3, de As Quatro Estações. Violinistas e direção de Fábio Biondi. Thank you.

0: Ouvimos O Outono, concerto em Fá Maior, Opus 8, número 3, de As Quatro Estações, de Vivaldi, com violonista e direção de Fábio Biondi.
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0: Sonata em Lá Maior, K24, de Domenico Scarlatti. Ao piano, Luca de Barghe.

0: Sonata em Lá Maior, K24, de Domenico Scarlatti, ao piano Lucre Barghi.
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0: Sinfonia número 41 em Dó Maior, KV 551, Júpiter, de Mozart, com Orquestra Filarmônica de Berlim, regência de Herbert von Karajan.

0: Sinfonia número 41, em Dó maior, KV 551, Júpiter, de Mozart, com a Orquestra Filarmônica de Berlim, regência de Herbert von Karajan.
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0: Septeto Opus 20, de Beethoven. Solistas da Orquestra do Gewandhaus de Leipzig.

0: Septeto Opus 20, de Beethoven, solistas da Orquestra do Gewandhaus de Leipzig.
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0: A Bela Adormecida, suíte do balé Opus 66, de Tchaikovsky. Orquestra de Filadélfia, Regência Eugene Ormandy.

0: A Bela Adormecida, Suíte do Balé, Opus 66, de Tchaikovsky. Orquestra de Filadélfia, Regência Eugene Ormandy.
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0: Trio Dunk, para piano, violino e violoncelo. Opus 90, de Dvorak, com o trio Oslo.

0: Trio Dunk, para piano, violino e violoncelo, Opus 90 de Dvorak, com Trio Oslo.
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6: As begônias estão chovendo ouro, suspendidas dos galhos da uitzica. O chão de pólen vai ficando louro, e o bosque inteiro redourado fica. Dir-se-á que se dilui todo um tesouro. Nunca a floresta amanheceu tão rica. As begônias estão chovendo ouro, penduradas dos galhos da uitzica. Bando de abelhas através do pólen, zinindo num brilhante fervedouro, as curvas asas transparentes bolem. E enquanto giram num bailado belo, as begônias estão chovendo ouro, formosa apoteose do amarelo.
5: Falando com verso, de Sossígenes Costa, Chuva de Ouro, por Neide Arcanjo.

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4: No programa de hoje, nós vamos acompanhar o recital do pianista canadense Kevin Chen, realizado em 24 de março de 2026, na Sala Cecília Meirelles, no Rio de Janeiro. A apresentação integrou a série Piano na Sala e marcou a abertura da temporada de concertos de 2026 da Casa. Laureado com o segundo prêmio do 19º Concurso Internacional de Piano Frédéric Chopin, de 2025, Kevin Chen apresentou um programa inteiramente dedicado à obra de Frédéric Chopin, um dos maiores nomes do romantismo e figura central da literatura pianística do século XIX. Abrimos o concerto com o Noturno em Dó Menor, Opus 48, número 1 de Chopin, Kevin Chen ao piano.

Ouvimos o Noturno em Dó Menor, opus 48, número 1 de Chopin, com Kevin Chen ao piano. Esse concerto foi promovido pela Sociedade Chopin do Brasil em parceria com o Instituto Chopin de Varsóvia. Na sequência, nós vamos ouvir a grande valsa brilhante em Mi bemol maior, opus 18, obra amplamente conhecida pelo brilho e virtuosismo. A interpretação é do pianista Kevin Chen.

Ouvimos a grande valsa brilhante em Mi bemol maior, opus 18, de Frédéric Chopin, com o pianista Kevin Chen. Em outubro de 2025, esse talentoso pianista conquistou o segundo lugar do Concurso Internacional de Piano Frédéric Chopin, uma das mais prestigiadas competições pianísticas do mundo, realizada em Varsóvia desde 1927. Ao longo da sua história, o concurso revelou artistas como Maurizio Pollini, Vladimir Ashkenazy, Mitsu Kushida e Daniil Trifonov. O repertório escolhido por Chen para essa apresentação reflete justamente a profunda ligação entre a sua trajetória artística e a obra do compositor polonês. Seguimos agora com a fantasia em Fá menor, opus 49 de Chopin, com Kevin Chen ao piano.

Ouvimos a Fantasia em Fá Menor, opus 49, de Chopin. Na sequência, Kevin Chiang interpreta Polonaise em La Bemol Maior, opus 53, uma das obras mais admiradas de Chopin.

E essa foi a Polonese em Lá bemol maior, opus 53, uma das páginas mais célebres de todo o repertório pianístico romântico. A obra é frequentemente conhecida como heroica, graças ao seu caráter grandioso e afirmativo. A interpretação foi do premiado pianista canadense Kevin Chen. Estamos apresentando o recital do pianista canadense Kevin Chen, realizado em 24 de março de 2026 na Sala Cecília Meirelles, no Rio de Janeiro. Vencedor de importantes concursos internacionais e segundo colocado no 19º Concurso Internacional de Piano Frédéric Chopin de Varsóvia, Kevin Chen apresenta nesse concerto um programa inteiramente dedicado à música de Chopin. Nascido em Edmonton, no Canadá, em 2005, Kevin Chen começou a estudar piano aos 5 anos de idade. Ele se destacou desde muito jovem em competições nacionais e internacionais, consolidando uma carreira marcada pela maturidade interpretativa e pelo domínio técnico. Atualmente, o jovem pianista estuda na Hochschule für Musik, Théâtre und Medien Hannover, na Alemanha, sob orientação do renomado professor Ari Vardy. Como solista, ele já se apresentou em salas de referência mundial, como o Carnegie Hall, em Nova York, a Filarmônica de Berlim, além de atuar ao lado de importantes orquestras da Europa, da América do Norte e da Ásia. Kevin Chen segue agora com a balada número 4, em Fá menor, opus 52, considerada por muitos intérpretes e estudiosos uma das mais complexas de Chopin.

Ouvimos a balada número 4 em Fá menor, opus 52, de Frédéric Chopin. Além do destaque obtido no concurso Chopin de Varsóvia, Kevin Chan venceu importantes competições internacionais, entre elas o concurso Arthur Rubinstein, em Tel Aviv, o concurso de Genève e o concurso Franz Liszt de Budapeste. A sua interpretação dos estudos opus 10 de Chopin durante o concurso de Varsóvia recebeu elogios da crítica especializada, que destacou a capacidade do pianista de transformar o ciclo em uma narrativa musical coerente e expressiva. Nós vamos encerrar esse concerto, então, com os 12 estudos opus 10 de Chopin, com Kevin Chan ao piano.

0: Ouvimos os 12 estudos, opus 10, de Frédéric Chopin, na interpretação do pianista Kevin Chen. Este concerto foi realizado 24 de março de 2026, na Sala Cecília Meirelles, no Rio de Janeiro, como parte da série Piano na Sala, e marcou a abertura da temporada de concertos de 2026 na casa. O programa de hoje teve a apresentação de Tony Villani, produção Anderson Domingos e Karina Morim, sonoplasta Silas Mendes, operador de áudio Rafael Napoleão. Muito obrigado pela sua companhia e até o próximo Plateia.
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1: Três estudos em forma de sonatina, opus 62, de Oscar Lorenzo Fernandes e ao piano Nelson Freire.

0: Três estudos em forma de sonatina, opus 62, de Oscar Lorenzo Fernandes e ao piano Nelson Freire.
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No Caderno de Música de hoje, vamos celebrar os 200 anos de nascimento de Stephen Foster, conhecido como o pai da música americana, com algumas de suas composições mais marcantes. Nascido em 4 de julho de 1826, na Pensilvânia, Stephen Collins Foster foi um dos primeiros compositores dos Estados Unidos a se dedicar profissionalmente à criação de canções, ajudando a estabelecer uma tradição de melodias genuinamente associadas à cultura e ao cotidiano de seu país. Vamos iniciar o programa com Slumber, My Darling, de Stephen Foster, com Alison Krauss, soprano, Yo-Yo Ma, violoncelo, Edgar Meyer, baixo, Mark O'Connor, violino.

Ouvimos Slumber, My Darling, de Stephen Foster, com Alison Krauss, soprano, Yo-Yo Ma, violoncelo, Edgar Meyer, baixo, Mark O'Connor, violino. Desde a infância, Stephen Foster demonstrou grande interesse pela música. Autodidata, aprendeu a tocar diversos instrumentos, entre eles piano, flauta, violão, clarinete e percussão. Mais tarde, teve contato com a formação musical oferecida por Henry Kleber, músico alemão radicado em Pittsburgh, que lhe apresentou obras de compositores como Mozart, Beethoven, Weber, Mendelssohn e Schubert. Essas influências europeias se somaram aos repertórios populares que circulavam nos Estados Unidos da época e ajudaram a moldar sua linguagem musical. Vamos seguir com um arranjo de Yasha Heifetz, da obra Jenny with the Light Brown Hair, de Stephen Foster, com Thomas Lefort, violino, e Pierre-Yves Rodic, ao piano.

Ouvimos Jenny with the Light Brown Hair, de Stephen Foster, em arranjo para violino e piano de Yasha Heifetz, com o violinista Thomas Lefort e o pianista Pierre-Yves Rodic. Ao longo de cerca de 20 anos de atividades, Stephen Foster escreveu mais de 200 obras. O compositor se destacou pela facilidade melódica, por suas composições expressivas e facilmente memoráveis, e pela capacidade de transformar temas do cotidiano em músicas de grande apelo popular. Algumas de suas composições se tornaram verdadeiros clássicos, dentre os quais podemos destacar Camptown Races, My Old Kentucky Home, Old Folks at Home, Beautiful Dreamer e Oh Susanna. Vamos seguir o programa com Beautiful Dreamer, You've Only Got a Mustache e Camptown Races, de Stephen Foster, com a mezzo-soprano Marilyn Horn, a London Voices e a English Chamber Orchestra, sob a regência de Carl Davis.

Ouvimos Beautiful Dreamer, You've Only Got a Moustache e Camptown Races, de Stephen Foster, com a mezzo-soprano Marilyn Horne, a London Voices e a English Chamber Orchestra, sob a regência de Carl Davis. A produção de Stephen Foster incluiu canções populares, música de salão, hinos religiosos e arranjos instrumentais. Embora muitas de suas obras tenham sido associadas aos espetáculos de menestréis, Foster procurou elevar o nível literário e musical desse repertório, contribuindo para o desenvolvimento da canção popular americana. Os últimos anos de sua vida foram marcados por dificuldades financeiras e problemas de saúde. O compositor morreu jovem, aos 37 anos de idade, em 13 de janeiro de 1864, em Nova York. Ainda assim, sua obra atravessou gerações e continua presente na cultura musical dos Estados Unidos, consolidando seu legado como um dos compositores mais influentes do século XIX. Vamos encerrar essa pequena homenagem a Stephen Foster com Meditação sobre My Old Kentucky Home, na interpretação de Tessa Lark, violino, e John Batiste, ao piano.

Ouvimos Meditação sobre My Old Kentucky Home, de Stephen Foster, na interpretação de Tessa Lark ao violino e John Batiste ao piano. E assim encerramos mais um Caderno de Música. A edição de hoje teve a apresentação de Sidney Ferreira, com roteiro e produção de Karina Amorim. Agradeço por sua companhia e até ao próximo programa. 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
2: Conheci-o no Arpoador. Garoto versátil, gostoso, ladrão, desencaminhador de sonhos, ninfas e rapsodos. Contou-me feitos e mentiras indeslindáveis por demais. Eu, todo ouvidos, tatos, vistas, e pedras, sóis, desejos, mares. E nos chamamos de bacanas e prometemos-nos a vida. Comprei-lhe um picolé de manga e deu-me ele um beijo de língua e mergulhei ali a flor da onda, bêbado de amor.
1: De Antônio Cícero, Onda, por Antônio Cícero. 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

0: 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DDD 21. 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
1: Jesus, Alegria dos Homens, BWV 147, de Johann Sebastian Bach. Orquestra de Filadélfia, regência de Odine Ormandy. Pedido de Monique Carlos, de Caxambi. Moisés Kuchowak, da Tijuca. Matheus Bárcia, de Niterói, no Rio de Janeiro. E Marcelo Magalhães, de Belo Horizonte, Minas Gerais.

0: Jesus, Alegria dos Homens, BWV 147, de Johann Sebastian Bach, Orquestra de Filadélfia, regência de Odine Ormandie. Pedido de Monique Carlos, de Caxambi, Moisés Kuchowak, da Tijuca, Matheus Bárcia, de Niterói, no Rio de Janeiro, e Marcelo Magalhães, de Belo Horizonte, Minas Gerais.
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0: O Aprendiz de Feiticeiro, de Paul Dukas, com a Filarmônica de Nova York, regência de Leonard Bernstein. Pedido de Guilherme de Moraes, de Niterói, no Rio de Janeiro.

0: O Aprendiz de Feiticeiro, de Paul Dukas, com a Filarmônica de Nova York, regência de Leonard Bernstein. Pedido de Guilherme de Moraes, de Niterói, no Rio de Janeiro.
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0: Sonatina em Lá Maior de Torroba, com o violonista Turíbio Santos. Pedido de Eduardo Angeloni Pedron, de Campinas, São Paulo.

0: Sonatina em Lá Maior de Tórrova, com o violonista Turíbio Santos. Pedido de Eduardo Angeloni Pedron, de Campinas, São Paulo.
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0: Suíte Antiga Opus 11 de Alberto Nepomuceno com o pianista Miguel Proença. Pedido de Magno Carlos, de Copacabana, no Rio de Janeiro.

0: Suíte antiga Opus 11 de Alberto Nepomuceno com o pianista Miguel Proença. Pedido de Magno Carlos, de Copacabana, no Rio de Janeiro.
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0: Gino Bedi, número 1 de Satie, com a Orquestra Filarmônica de Monte Carlo, regência de Lawrence Foster. Pedido de Felipe Lacerda, de Aracruz, no Espírito Santo.

0: Jinobedi número 1 de Satie, com a Orquestra Filarmônica de Monte Carlo, regência de Lawrence Foster. Pedido de Felipe Lacerda, de Aracruz, no Espírito Santo.
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0: Peças Infantis, Opus 72, de Mendelssohn. Ao piano, Daniel Barenboim. Pedido de Roberta Gouveia, do Recreio, no Rio de Janeiro.

0: Peças Infantis Opus 72, de Mendelssohn, ao piano Daniel Barenboim. Pedido de Roberta Gouveia, do Recreio, no Rio de Janeiro.
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3: 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Coro A Boca Que Usa, da ópera Madame Butterfly, de Giacomo Puccini. Coro e orquestra do Teatro de Ópera de Roma, regente Sir John Barbirolli.

0: Coro a Boca que Usa, da ópera Madame Butterfly, de Giacomo Puccini. Coro e orquestra do Teatro de Ópera de Roma, regente Sir John Barbirolli.
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0: 14 horas e 1 minuto.
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Música Aquática, Suíte número 1 em Fá Maior, HWV 348 de Handel. Orquestra de Câmara de Praga, a regência de Charles McCarris.

0: Música aquática, suíte número 1 em Fá maior, HWV 348 de Handel. Orquestra de Câmara de Praga, a regência de Charles McCarras.
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0: Partita número 2 em Dó menor, BWV 826. De Bach, piano Glenn Gould.

0: Partita número 2 em Dó menor, BWV 826, de Bach, piano Glenn Gould.
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0: Sinfonia número 44 em Mi menor, de Haydn, Academia de St. Martin de Fields. E a regência de Nava Mariner.

0: Sinfonia número 44, em Mi menor, de Haydn, Academia de St. Martin the Fields e a regência de Nava Mariner.
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0: Concerto para clarineta em Lá maior, K622, de Mozart. Clarineta, Antonio Gigliotti, Orquestra de Filadélfia, a regência de Eugene Normandy.

0: Concerto para clarinete em Lá Maior, K622, de Mozart. Clarinete, Antonio Gigliotti, Orquestra de Filadélfia, a regência de Eugene Normandi.
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0: Rossiniana, número 5, opus 123, de Mauro Giuliani. Violão, Agnello Desiderio.

0: As Criaturas de Prometeus, música de balé de Beethoven, orquestra de câmara inglesa, a regência de Charles McCarras.
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0: A Pequena Ciganinha, de Rossini, mezzo-soprano Marilyn Horne e ao piano Martin Katz.

0: A Pequena Ciganinha, de Rossini, mezzo-soprano Marilyn Horn e ao piano Martin Katz.
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3: Às 17 horas.
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2: No Ópera Completa de hoje, vamos conferir uma gravação da icônica ópera Carmen, de Georges Bizet, cantada em alemão por um elenco de peso, com destaque para mezzo-soprano Christa Ludwig, no papel título. Composta por 4 atos, Carmen possui libreto de Henri Meillac e Ludovic Halévy, baseado no romance homônimo de Prosper Mérimée. A ópera teve sua estreia em 3 de março de 1875 no Opéra Comique de Paris e causou polêmica devido ao retrato ousado de sua protagonista. A história se passa na Sevilha do século XIX e gira em torno da cigana Carmen, conhecida por sua sensualidade e desejo de liberdade. Sua relação com o soldado Dom José e seu destino trágico destacam temas polêmicos de paixão violenta e feminicídio, abordando questões de liberdade e escolha. Considerada uma das óperas mais influentes e frequentemente encenadas do repertório lírico, Carmen reúne algumas das páginas mais conhecidas da história da ópera, como a Habanera, a Abertura, a Zigdilha e a Canção do Toreador. Com sua mistura de melodias cativantes, ritmos inspirados na música espanhola e intenso realismo dramático, a obra conquistou progressivamente os palcos de todo o mundo após a morte de Bizet, tornando-se um marco do teatro musical do século XIX. E no programa de hoje, vamos ouvir uma célebre gravação realizada na igreja de Grünewald, em Berlim, no ano de 1961, e apresentada integralmente em alemão. À frente do elenco está a mezzo-soprano Christa Ludwig, amplamente reconhecida como uma das maiores intérpretes de Carmen de sua geração. O elenco também traz Rudolf Schock, Hermann Prey e Melita Muzeli, sob a regência de Rothstein. Esta

0: Gravação é frequentemente apontada pela crítica como uma das mais notáveis versões de Carmen em língua alemã, se destacando principalmente pela intensidade dramática e a excelência vocal de Christa Ludwig. E vamos começar com o primeiro ato da ópera Carmen, de Jorge Bizet.
1: Em uma praça de Sevilha, na Espanha, do século XIX, localizam-se de um lado uma fábrica de cigarros e do outro o quartel dos Dragões de Alcalá. Ao meio-dia, o sinal da fábrica soa anunciando a hora do almoço das operárias ao mesmo tempo em que no quartel ocorre a troca da guarda. Todos os dias, neste momento, militares e trabalhadoras se encontram e trocam flertes entre si. Enquanto isso, a jovem Micaela espera nesta mesma praça pela saída de seu noivo, Dom José, um cabo da cavalaria. Ao se encontrarem, Micaela entrega uma carta para Dom José, na qual sua mãe conta que está muito enferma e precisa vê-lo. A carta acrescenta ainda que o filho deveria se casar e que Micaela é a noiva ideal para ele. Dom José e Micaela cantam um breve dueto de amor, que é interrompido por uma confusão generalizada na fábrica. A cigana Carmen é acusada de ter ferido uma das operárias e o oficial Zuniga ordena que Dom José a leve para a prisão. Com seus dotes sensuais e sua malícia, Carmen convence Dom José a afrouxar um pouco a corda que a mantém presa e que ele não iria se arrepender se ele a deixasse fugir. Quando o cabo se aproxima, a cigana empurra-o e o foge. Dom José, por sua vez, é preso por ter deixado Carmen escapar.
0: Jorge Bizet, Carmen. Ópera em quatro atos, com libreto de Henri Meillac e Ludovic Alevi. No elenco, os solistas Christa Ludwig, mezzo-soprano, como Carmen, Rudolf Schock, tenor, como Dom José, Hermann Prey, barítono, como Escamillo, e Melita Mutsey, soprano, como Micaela. Coro da Deutsche Oper Berlin e Orquestra Sinfônica de Berlim, sob a regência de Ross Stein. Primeiro ato.

0: Georges Bizet, Carmen, ópera em quatro atos, com libreto de Henri Meillac e Ludovic Alevi. No elenco, os solistas Christel Ludwig, mezzo-soprano, como Carmen, Rudolf Schock, tenor, como Dom José, Hermann Prey, barítono, como Escamillo, e Melita Mutsey, soprano, como Micaela. Coro da Deutsche Oper Berlin e Orquestra Sinfônica de Berlim, sob a regência de Ross Stein.
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0: E seguimos o Ópera Completa com o segundo ato da ópera Carmen de Bizet.
2: O segundo ato se passa no estabelecimento do taberneiro Lila Bastia. Na taberna, Carmen se diverte com seus amigos, um grupo de contrabandistas, enquanto aguarda por Dom José. Ela havia combinado de esperá-lo lá quando fosse solto. No mesmo momento, chega o grande toureiro Escamillo, que então começa a falar de suas aventuras de profissão, a famosa canção do toureador. Carmen e Escamillo parecem estar atraídos um pelo outro, mas a cigana prefere continuar a esperar por Dom José. Quando ele chega, Carmen convida-o para viver com ela e seus amigos na montanha. Em seguida, o oficial Zuniga entra à taberna e, quando percebe a presença de Dom José, pede para que o cabo se retire. Porém, Dom José logo nota o interesse de seu superior por Carmen e desafia o oficial para um duelo. Ao ferir Zuniga com a espada, Dom José não vê outra alternativa a não ser fugir para as montanhas com Carmen e se abrigar no esconderijo dos contrabandistas.
0: Georges Bizet, Carmen, ópera em quatro atos, com libreto de Henri Meillac e Ludovic Alevi. No elenco, os solistas Christel Ludwig, mezzo-soprano, como Carmen, Rudolf Schock, tenor, como Dom José, Hermann Prey, barítono, como Escamillo, e Melita Mutsey, soprano, como Micaela. Coro da Deutsche Oper Berlin e Orquestra Sinfônica de Berlim, sob a regência de Ross Stein. Segundo ato

0: Georges Bizet, Carmen, ópera em quatro atos, com libreto de Henri Meillac e Ludovic Halévy. No elenco, os solistas Christa Ludwig, mezzo-soprano, como Carmen, Rudolf Schock, tenor, como Dom José, Hermann Prey, barítono, como Escamillo, e Melita Mutsey, soprano, como Micaela. Coro da Deutsche Oper Berlin e Orquestra Sinfônica de Berlim, sob a regência de Ross Stein.
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0: E finalizamos o Ópera

0: completa de hoje com o terceiro e quarto atos da ópera Carmen de Bizet.
1: O terceiro ato acontece no esconderijo dos contrabandistas. Dom José relembra com nostalgia sua vida na aldeia, seu trabalho no quartel e seus familiares. Carmen, por sua vez, não está mais interessada em Dom José e visa conquistar o toureador Escamillo. A cigana, com as amigas Frasquita e Mercedes, lê nas cartas um futuro nada promissor com Dom José. Pouco depois, Escamillo chega ao acampamento atrás de Carmen. Ao se verem, os rivais Escamillo e Dom José começam uma briga que é apartada pelos demais. Neste momento, todos percebem a intenção de Carmen de se livrar do militar. Em seguida, Micaela aparece dizendo que a mãe de Dom José está muito mal e pede para ver o filho. Dom José vai ao encontro da mãe, mas em tom ameaçador diz que a cigana voltará a vê-lo. Alguns críticos consideram o quarto ato como uma segunda cena integrante do ato anterior, por se tratar de um ato curto. Ele ocorre em Sevilha. Em frente à Praça de Touros, Escamillo, acompanhado de Carmen, é saudado em carro aberto. Momentos depois do início da tourada, Dom José aparece à procura de Carmen. Ao encontrar a cigana, ele implora para que fiquem juntos e relembra os momentos em que eram felizes. Já Carmen oferece apenas desprezo à sua antiga paixão e, em um gesto simbólico de que não o ama mais, joga no chão o anel que Dom José havia dado de presente. O militar, em uma atitude insana, a apunhala fatalmente. Escamillo triunfa mais uma vez na tourada, mas seu sucesso é abafado pela cena de desespero de Dom José ao confessar que matou sua amada cigana Carmen.
0: Georges Bizet, Carmen, ópera em quatro atos, com libreto de Henri Meillac e Ludovic Alevi. No elenco, os solistas Christel Ludwig, mezzo-soprano, como Carmen, Rudolf Schock, tenor, como Dom José, Hermann Prey, barítono, como Escamillo, e Melita Mutsey, soprano, como Micaela. Coro da Deutsche Oper Berlin e Orquestra Sinfônica de Berlim, sob a regência de Ross Stein. Terceiro e quarto atos.

Georges Bizet, Carmen, ópera em quatro atos, com libreto de Henri Meillac e Ludovic Alevi. No elenco, os solistas Christel Ludwig, mezzo-soprano, como Carmen, Rudolf Schock, tenor, como Dom José, Hermann Prey, barítono, como Escamillo, e Melita Mutsey, soprano, como Micaela. Coro da Deutsche Oper Berlin e Orquestra Sinfônica de Berlim, sob a regência de Ross Stein. E assim encerramos mais uma ópera completa com uma das gravações mais celebradas de Carmen de Bizet. Obrigada pela companhia e até o próximo Ópera Completa.

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1: Quatro peças para violino e piano, Opus 17 de Joseph Suk. Augustin Adelit, violino, e Charles Owen, piano.

0: Quatro peças para violino e piano, opus 17, de Joseph Suk. Augustin Adelite, violino, e Charles Owen, piano.
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3: Vinte horas e um minuto.
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0: Hoje o Roda de Choro inicia sua homenagem a um dos maiores trombonistas de todos os tempos, José Alberto Rodrigues Matos, o Zé da Velha. Nome de primeira grandeza da música brasileira, Zé da Velha conviveu com os mestres do choro e construiu pontes entre antigas e novas gerações, com sua infinita generosidade. O trompetista Silvério Pontes, seu parceiro durante mais de 30 anos, nos conta como foi o início da trajetória musical do amigo.
1: É, o Zé, na verdade, ele sempre morou em Olaria, né? O pai do Zé da Velha era alfaiate e tocava saxofone. E ele começou a tocar garoto, né? O pai começou a ensinar música a ele. A família veio de Aracaju. O pai do Zé veio trabalhar na Quinta Avenida, que era uma loja famosa de terno. E o Zé, garoto, ele já trabalhava na companhia aérea. Ele começou a trabalhar na Cruzeiro do Sul, depois passou para Varig, depois, no final, aposentou na Alitalia. Então, o Zé tinha uma profissão de aeroviário, né? E ele tocava os finais de semana, mas a história do Zé de tocar o trombone começou em casa, porque o pai era saxofonista. Aí botou o Zé para aprender trombone na banda do IAPI, da Penha. Então ele teve contato com a música muito jovem, com 14, 15 anos também. E logo nessa época, o professor dele, que tocava trombone, tocava com a velha guarda no Bola Preta. Como o Zé gostava de choro, já gostava naquela época, ele começou a estudar com esse professor, trombone de vara, Vitor, nome dele. Aí um dia o Vitor não pôde ir no Bola Preta para tocar com a velha guarda e o Zé foi no lugar dele. Só que o Zé acho que chegou atrasado lá na Bola Preta, era de dia. Aí os coroa lá falou: pô, o Vitor não vem, dá mão num garoto para tocar aqui, não sei o quê. Ficaram zoando ele, aí ele chegou lá e tocou super bem e caiu no encanto da velha guarda. E essa história com a velha guarda é exatamente por ser o Zé da velha guarda. Ele tocava com o mais novo, tinha 60 e poucos anos, e ele tinha 17, né?
0: Vamos começar o programa ouvindo Proezas de Solon, música de Pixinguinha e Benedito Lacerda, com Paulo Moura no sax soprano, Valdir Azevedo ao cavaquinho, Copinha na flauta, Joel Nascimento ao bandolim, Abel Ferreira no clarinete e Zé da Velha no trombone, acompanhados pelos jovens do conjunto A Fina Flor do Samba.

0: Acabamos de ouvir Segura Ele, Naquele Tempo e Proezas de Solon, de Pixinguinha e Benedito Lacerda, registradas no álbum Choro na Praça, gravada ao vivo em 1977, no Teatro João Caetano, no Rio de Janeiro, sob a direção de Albino Pinheiro. Entre os solistas estão Zé da Velha, Abel Ferreira, Valdir Azevedo, Paulo Moura, Copinha e Joel Nascimento. Com acompanhamento do grupo A Fina Flor do Samba, formado por Bete Ernest Dias na flauta, Raimundo no violão de sete cordas, Rui Quaresma ao violão, Alceu Maia no cavaquinho, Hélio Schiavo na bateria, Ovídio e Juca na percussão. Os músicos irmãos Everson Moraes, trombonista, e Aquiles Moraes, trompetista, lembram outra divertida e controversa versão para a origem do nome de Zé da Velha.
1: Aí o Aquiles pode contar outra versão da história, se quiser contar.
2: Não, conta aí você.
1: Não, conta aí.
2: Não, você vai contar mais nos detalhes.
1: Tem a história que nessa época que o Zé ia tocar com o pessoal da Velha Guarda, que tinha lá no Bola Preta, tinha uma mesa que ficava uma velha no canto. E o Zé da Velha, todo bonitinho, todo arrumadinho lá com 17 anos, sempre tomando a cervejinha dele, a velha sempre botava uma cervejinha no copo do Zé. E diz que quando o Zé não ia tocar, a velha ficava chorando, não sei o quê, e o pessoal começou a brincar. Ia lá, a velha

0: A velha do Zé tá ali chorando ali, ficou esse negócio da velha do Zé, Zé da velha, não sei o que, aí o pessoal ficou brincando com ele. Abel Ferreira contava essa história, que na verdade era o Zé da velha, porque tinha velha, que ficava botando a cervejinha no copo do Zé.
1: Mas boa. Essa história acho que tem até naquele LP, tem o Abel Ferreira conta, né?
0: É, tem um LP do Choro na Praça, que é um disco bem icônico, assim, do Choro, né? Que tem o Abel Ferreira contando essa história do Zé da Velha. Eu acho que vale até cortar o Abel Ferreira falando, porque tem a história praticamente toda, né?
1: É, ele conta.
0: É quase uma faixa do LP, mas o Abel Ferreira contando a história do Zé da Velha.
2: Que eu tenho o prazer de chamar novamente o Zé da Velha para nos ajudar a tocar André de Sapato Novo. Aliás, o Zé da Velha, não sei se o senhor já sabe, tem esse apelido porque ele tocava realmente com a velha guarda do bichinho, mocinho, bonitinho, tudo. Tudo bem, tudo bem. Mas existe uma outra versão, que Zé da Velha, quando saía tocando com a velha guarda, aparecia uma velha... aquela velha história, né? É porque a Dona Lourdes já está meio cabreira com esse negócio. André de Sapato Novo. Vai. André de Sapato Novo. E a história do Zé da Velha?

0: Acabamos de ouvir Carinhoso, composição de Pixinguinha, gravada no disco Chorando Baixinho, um encontro histórico, interpretado pelo conjunto Época de Ouro, formado por Joel Nascimento ao bandolim, Jonas Pereira da Silva no cavaquinho, Dino Sete Cordas, César Faria e Carlinhos Leite aos violões. E Jorginho do Pandeiro, com participação de Arthur Moreira Lima ao piano, Abel Ferreira no clarinete, Copinha na flauta e Zé da Velha no trombone. E antes ouvimos Sonoroso, de Cachimbinho e Del Louro, e André de Sapato Novo, de André Vitor Correia, registradas no álbum Choro na Praça, com Paulo Moura no sax soprano, Valdir Azevedo ao cavaquinho, Copinha na flauta, Joel Nascimento ao bandolim, Abel Ferreira no clarinete e Zé da Velha no trombone, acompanhados pelos jovens do conjunto A Fina Flor do Samba. O trompetista Silvério Pontes conta como Zé da Velha conheceu Pixinguinha e seus contrapontos.
1: Ele conheceu Pixinguinha depois, porque o Bide, que tocava flauta, nesse, que levou o Zé para a casa do Pixinguinha numa feijoada que teve lá. Aí o Zé conheceu o Pixinguinha. Aí o Pixinguinha se encantou com ele, começou a chamar ele para tocar nas rodas. Aí tem umas fotos aí, o Zé tocando lá no Bar Gouveia com o Pixinguinha. Quando ele conheceu o Pixinguinha, ele não sabia que o Pixinguinha tocava dessa forma, de contracanto, que o Benedito fazia as melodias e ele fazia o contraponto no sax tenor, né? Nessa festa que o Zé foi na feijoada, o Zé começou a tocar, o Zé falou que o Pixinguinha botou ele na mesa assim, aí ele começou a tocar em cima da mesa, ele falou, ô garoto, você tá tocando parecido comigo? Então ele já fazia essa linha de contraponto, eu acho que é a própria música da época que conduzia para o instrumento mais grave fazer essa linha de contramelodia, né?
0: O trombonista Everson Moraes fala sobre a escola de contrapontos no choro.
2: A gente tem uma linhagem de contraponto, né? Você tem, desde lá de trás, os ofcleidistas, né, do choro. A gente pode citar o Irineu de Almeida, que foi professor do Pixinguinha e era um cara que fazia muito contraponto. E eu acho que foi o cara que influenciou o Pixinguinha a fazer os contrapontos que ele fez depois, nos anos 40, em dueto com Benedito Lacerda. E aí você vê esse encontro depois do Pixinguinha com o Zé da Velha, eu acho que é uma passada de bastão, né? Lá de trás do Irineu de Almeida, que também tocava trombone, não só ofcleide, ele tocava trombone de pisto, passando pro Pixinguinha, o Pixinguinha enquanto o Zé da Velha. Então, meio que faz uma linha, né? Se encontrando, né? E eu depois tive a oportunidade, acho que quando eu me encontrava o Zé da Velha, talvez eu me conecto até com o Irineu de Almeida através do Zé da Velha passando ali pelo Pixinguinha, né? Então acho que a contribuição dele dos contrapontos é nesse sentido, né? De continuidade. Ele tinha um jeito de fazer o contraponto ao estilo do trombone, né? Não tentava fazer o que o saxofone fazia. Então o Zé conseguiu achar um caminho, assim, de talvez com poucas notas você entregar tudo.
0: Continuando Roda de Choro, vamos ouvir Ingênuo, composição de Pixinguinha e Benedito Lacerda, interpretada pelo conjunto Chapéu de Palha, formado por Zé da Velha ao trombone, Valdir Silva no violão de sete cordas, Toco Preto ao cavaquinho, Josias Nunes dos Santos na flauta, Jairo ao violão de seis cordas, Rubens dos Santos no pistão, Jaime no pandeiro e José Parada Henrique na percussão.

0: Acabamos de ouvir Favela, de Roberto Martins e Valdemar Silva. E Flor Amorosa, de Joaquim Calado. E antes ouvimos Ingênuo, de Pixinguinha e Benedito Lacerda, todas registradas no primeiro álbum do grupo Chapéu de Palha, lançado em 1977, com Zé da Velha ao trombone, Valdir Silva no violão de sete cordas, Toco Preto ao cavaquinho, Josias Nunes dos Santos na flauta, Jairo ao violão de seis cordas, Rubens dos Santos no pistão, Jaime no pandeiro e José Parada Henrique na percussão. Silvério Pontes nos conta histórias que ouviu e viveu com Zé da Velha ao longo de mais de 30 anos de amizade e parceria.
1: O Zé, por ele ser um músico, uma pessoa generosa, ele era assim com a música dele também, né? Generoso, sempre gostando de tocar, sempre com novos músicos, de tocar nas rodas do subúrbio. Eu morei no subúrbio e eu vi como é que era. Ele era muito querido em todo lugar que chegava, assim, uma roda de choro no boteco tal. Aí o Zé chegava com o trombone, muito respeitado por da forma que ele colocava a música, entendeu? De uma maneira muito especial que até hoje não tem, né? Quando eles tocavam lá em Olaria, que era um botequim pertinho da casa do Pixinguinha, eles faziam as rodas e o botequim ficava muito cheio, era de um português, e a chopeira ficava no alto da casa. O Zé tocava trombone de vara. O trombone de vara, você precisa de um pouco de espaço, né? Porque a vara vai e volta para tirar as notas. Aí numa dessas, eu acho que ele tinha tomado um chope demais, ele foi fazer uma nota lá embaixo, a vara escapuliu da mão dele e o cara que tava lá no chope pegou a vara. É porque ele tava tocando pro alto, sabe? Quando ele tocou, a vara saiu da mão dele.

0: E o português, ah, seu Zé Velha, porque é a sua vara. Aí disse que o botequim todo começou a rir. Caraca, aquela festa, porque o cara ele pegou a vara do trombone lá no alto. Essa história eu acho engraçada, ele contava sempre isso pra mim.
1: Continuando o Roda de Choro em homenagem ao inesquecível Zé da Velha, vamos ouvir Maneiroso, choro de Geraldo Barbosa, com o conjunto Chapéu de Palha.

0: Acabamos de ouvir Matuto, de Ernesto Nazaré, e Chorinho Apaixonado, de Neuza Paula. E antes ouvimos Maneiroso, de Geraldo Barbosa, todas interpretadas pelo grupo Chapéu de Palha, com Zé da Velha ao trombone. Silvério Pontes fala sobre os contracantos feitos com o coração por Zé da Velha, sobre sua relação com os músicos que frequentavam o Bar Sovaco de Cobra, Reduto do Choro na Penha Circular, nos anos 1970 e 1980, e conta como foi a comemoração dos 80 anos do amigo.
1: Ah, tem muita coisa que o Zé gravou fazendo um contracanto bonito, né? Essa forma dele tocar assim, de não ficar muito ligado em tocar melodia, eu acho que isso é muito valoroso e muito diferenciado das coisas que a gente escuta no choro, porque normalmente o músico ele quer tocar a melodia, quer improvisar. O Zé não, o Zé às vezes num trecho grande ele tocava quatro notas, e essas quatro notas bem escolhidas, entendeu? E dava um efeito diferente na música, né? Acredito que depois que ele conheceu o Pixinguinha, ele foi aperfeiçoando mais a coisa de tocar com outros músicos, com o próprio Paulo Moura, com Copinha, com quem ele tocou, com Abel Ferreira, lá no Sovaco de Cobra, com o próprio Joel, né, que eles eram amigos lá do Sovaco de Cobra dos anos 70. Então, essa forma dele tocar, ele traz, assim, na bagagem, vinda do Pixinguinha, mas muita coisa por ele ser um músico muito talentoso e treinou muito o ouvido, então ele fazia essas coisas com naturalidade, entendeu? De tocar pouca nota, mas a nota certa dentro da harmonia do regional. Eu liguei pra ele porque ele não tava lá no aniversário dele. Eu falei, ó, nós estamos aqui. Vocês estão onde? Estamos aqui no botequim te esperando pra você comemorar o seu aniversário. Aí ele veio com o trombone andando devagarinho, já tava mais idoso. Aí chegou lá, tocamos a tarde toda. Era muito bom, né? O Zé era um ser humano muito especial. E agora eu tenho certeza que ele tá tocando lá com a Velha Guarda, com o Pixinguinha, com o Jacó. Com certeza ele tá lá no céu tocando com eles, né? Encontrou com todos, voltou pra encontrar com a Velha Guarda.
0: Vamos terminar o primeiro Roda de Choro em homenagem ao imortal trombonista Zé da Velha, ouvindo Chorinho, do Sovaco de Cobra, música de Abel Ferreira, gravada em 1976 no álbum Chorando Pelos Dedos, produzido por João Nogueira.

Encerramos o Roda de Choro em homenagem ao trombonista José Alberto Rodrigues Matos, o querido Zé da Velha, ouvindo o chorinho do Sovaco de Cobra, música de Abel Ferreira, interpretada por Joel Nascimento ao bandolim, Dino Sete Cordas ao violão de sete cordas, Canhoto ao cavaquinho, Abel Ferreira ao clarinete e Zé da Velha ao trombone. E no próximo programa a homenagem continua, com os discos gravados e as histórias vividas durante a parceria de mais de 30 anos entre Zé da Velha e Silvério Pontes. O Roda de Choro é uma realização da Rádio MEC, com produção e roteiro de Samanta Ribeiro, operação de áudio de Lucas Alexandre, sonoplastia de Silas Mendes e coordenação de produção de Adriana Ribeiro. Este programa contou com pesquisa realizada na Discoteca das Rádios MEC Nacional e no site da Casa do Choro. Eu sou Raquel Ricardo e espero você no próximo Roda de Choro.

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